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3: Hello there, from a galaxy far, far away. Mr. George Sky, o último Jedi, the one and only, aqui para curtir contigo esta manhãzinha de domingo, meu amigo. Até combina, domingo combina com amigo, então. Dá um toque para aquelas amizades reais. Bem, vamos começar a nossa manhã de domingo com este programa Café Acústico. Então seja bem-vindo. Este é o programa perfeito para começar a manhã, hein? Uma manhãzinha de domingo e aproveitar para relaxar com as melhores músicas nas suas versões acústicas. Isso mesmo, meu amigo. Para combinar com o clima tranquilo da manhã. De clássicos a sucessos atuais, vamos criar um ambiente aconchegante e íntimo aqui na tua AfriRádio 106.1 FM, the best radio station of the world. Fica ligadinho porque já sabes que aqui a música não para. E não te esqueças de enviar o teu pedido musical para o nosso WhatsApp 942-197-106. Vamos de música! Vamos começar com esta que é boa demais.
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arrumar a malazinha, a ir para uma aventura, pôr-se no carro, pé no acelerador, mas sempre com prudência, sempre com a prima prudência, devagar e bem, que assim nós chegamos ao destino. Esta é de Red Hot Chili Peppers, aqui na tua Afri Rádio. Quando falamos de energia e paixão, não podemos deixar de mencionar estes lendários artistas. Red Hot Chili Peppers, com a sua mistura única de rock, funk e soul, é uma inspiração para muitos, sem sombra de dúvidas. E agora vamos relaxar com mais uma versão acústica de uma das tuas músicas favoritas. Eu sei que é uma das tuas músicas favoritas, não mintas, meu amigo. Deixe-nos saber o que é que achas deste programa nas nossas redes sociais, Instagram e Facebook, Afri Rádio.

Café Acústico. Espero que tenhas aproveitado cada segundinho. Obrigado por ter se juntado a nós nessa manhã de domingo para curtir esta boa vibe. Eu espero que tenhas gostado, hein? Espero que tenhas aproveitado as melhores músicas acústicas e que tenhas criado um ambiente aconchegante em casa, no escritório, se já estás no escritório assim cedinho como o teu Jedi. E até a próxima, até o próximo domingo. É o Café Acústico a dizer, não sou eu, hein? Porque eu ainda estou aqui com

0: 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Só se quiseres aumentar o volume. Recarregamos as energias, agora vamos para uma curta pausa para os nossos comerciais e já voltamos com o melhor da música na melhor rádio.
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2: Ladies and gentlemen, from a galaxy far, far away, o vosso Jedi está de volta. Eu disse-vos que a pausa era curtinha e que não demoraríamos nadinha. E cá estamos nós. Promessa é dívida e um afri-radiano sempre paga as suas dívidas. Tipo um Lannister. Game of Thrones, segura essa, meu amigão. Porque agora nós vamos entrar na nossa cápsula do tempo e vamos para os anos 70 e 80. Os anos de ouro da música. A minha época, nesta época eu dancei bastante. Nos anos 70, então, foi o tempo que eu mais aproveitei. Mas vocês não estão preparados para essa conversa. Não estão, meus amigos, não estão, que eu tenho a alma antiga e começo aqui a entrar em estado de nostalgia e prontos, nunca mais terminamos. 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
2: Fala comigo, campeão! Envia o teu áudio para o nosso WhatsApp 942-197-106. Diz qual é a música que queres ouvir aqui na tua Afri Rádio.
4: Olá, daqui é o Mauro Silva.
2: Boa, Mauro.
4: Eu gostaria de ouvir a música do filme Bones com o título One More Night.
2: Boa.
4: Afri Rádio, a rádio que mais cresce em audiência.
2: Tu sabes das coisas, campeão. E esta é para ti, Mauro. Vamos do One More Night. Phil Collins, on your Afri Radio 106.1 FM. 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

Bora, campeão! E acabamos de ouvir esta música fantástica, Time After Time, de Cyndi Lauper, aqui na tua Afri Rádio 106.1 FM. Esta cantora dispensa apresentações, mas mesmo assim eu faço questão. E esta música, traduzindo, literalmente seria algo como o tempo depois do tempo, hein? É aqui um trocadilho fixe, né? Cheira a filosofia, cheira a mensagem subliminar. Brincadeiras à parte, meus amigos, como eu ia dizendo, esta música foi lançada em 1984 e foi o primeiro número 1 de Cyndi Lauper na tabela da Billboard. Podemos dizer que foi o seu primeiro grande hit. E toca aqui na tua Afri Rádio 106.1 FM. O melhor da música passa por aqui, então já aproveita, se tens o teu negócio, nós temos uma audiência ligadinha a esta programação. 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Bora lá, faz crescer o teu negócio anunciando na Afri Rádio 106.1.

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E continuamos a viajar no tempo. Tudo certinho na nossa cápsula do tempo com o teu comandante sonoro, Mr. George Sky, o último Jedi. Eu estou aqui com o poder da força, sempre a curtir os melhores hits de sempre. Estas são contemporâneas, estas não envelhecem, só ficam melhores. Muito pelo contrário, elas só ficam melhores. Anos 70 e 80, o que marca o teu fita cassete são os anos de ouro da música. Então, continua a aproveitar esta boa vibe e interaja connosco enquanto curtes o programa. No nosso Instagram e no nosso Facebook, somos a Afri Rádio 106.1 FM. O mesmo nome nas duas redes sociais e também estamos no WhatsApp 942-197-106. Aproveita, amigo, vai para o nosso WhatsApp, grava um áudio a dizer o teu nome, de onde nos falas e qual é a música que queres ouvir aqui na Afri Rádio. Eu também quero ouvir a tua voz. Não és só tu que ouves o teu Jedi, hein? Eu também quero ouvir a tua voz aqui nesta programação. Bora! A pausa é curta e nós já voltamos com a melhor música na melhor rádio de sempre. Afri Rádio 106.1.

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Bem, vamos continuar a festa. Esta festa que marca a minha época. Já discutimos sobre isso mais cedo, então não vamos voltar a fazê-lo. Não vamos voltar a discutir por coisas que não fazem sentido. É a minha época e pronto. Bem, brincadeiras à parte, meus amigos, o certo é que estamos de volta para continuar a curtir a boa música. Anos 70 e 80, os anos de ouro da música neste teu programa, meu programa, nosso programa, o Fita Cassete. Isso mesmo, é. Vamos continuar a aproveitar as músicas que marcaram aquela época, mas até agora elas não envelhecem, simplesmente continuam boas demais. Por isso é que ouvimos aqui na melhor rádio. E agora vamos curtir mais um pedido musical. Então, se tu ainda não fizeste o teu, aproveita e manda o teu áudio para o nosso WhatsApp 942-197-106. 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
1: É isso aí, campeão. 942-197-106. Este é o nosso WhatsApp e está on para ti. Então manda já o teu áudio, que aqui o teu Jedi está à espera.
2: Eu sou o Carlos Manuel.
1: Carlos, fala
2: comigo. Vou ouvir a Afri Rádio a partir do bairro popular. Eu gostaria de ouvir a música do Scorpion, Still Loving You.
1: Com certeza, amigão. Na Afri Rádio, a rádio que mais cresce em áudio.

Então, estás a curtir estas músicas que alimentam a alma? Estás a gostar? Dá-nos o teu feedback nas nossas redes sociais, Instagram e Facebook, à Free Rádio 106.1 FM. É o mesmo nome nas duas redes sociais, que assim fica mais simples para os melhores ouvintes do mundo. Assim vocês não escrevem muito, hein? Não teclam muito. E chegam logo para o vosso objetivo, que é a nossa página. Deixem os vossos likes nas nossas publicações. Eu quero aquele coraçãozão vermelho nas nossas publicações. Mas eu quero o teu coraçãozão. É isso mesmo. E interajam connosco nos nossos comentários. Deixem as vossas opiniões, as vossas sugestões e também as vossas mensagens na DM. Deixem as vossas mensagens, que nós queremos interagir com os melhores ouvintes do mundo. E para cuidar mais, também podes mandar aquele pedido musical para o nosso WhatsApp 942-197-106. O melhor WhatsApp do mundo está on. E viva la felicidade! Vamos de música, como manda

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com grande estilo que o teu Jedi diz bye bye ao fita cassete. Obrigado por ter viajado connosco pelos anos 70 e 80. Meu amigão, esperamos que tenhas curtido as melhores músicas da época do vinil e da cassete. É isso mesmo, o Fita Cassete está de volta na quinta-feira, das 8 às 10 horas, com muita coisa boa. Vamos continuar a aproveitar o nosso Domingão do Jorjão, Skyzão, aqui na tua Afri Rádio 106.1 FM, a rádio que mais cresce em audiência. Não te esqueças de fazer o teu pedido musical enviando um áudio para o nosso WhatsApp 942-197-106. E se tens o teu negócio, lembra-te, ele rende mais aqui na Melhor Rádio. 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Bora, campeão! Camarão que dorme, a onda leva. A pausa é curta e o teu Jedi já volta com o melhor da música.

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0: duas horas de música sem parar aqui nesta estação única, exclusiva, com os melhores ouvintes do mundo. Preparados para dançar e cantar a melhor música? Então vamos lá, só se for agora. Vamos começar o No Break com mais um pedido musical fresquinho de um dos melhores ouvintes do mundo.
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0: É isso aí, para começarmos o No Break em grande estilo, vamos curtir agora um pedido musical. Se tu ainda não fizeste o teu, aproveita e faz agora mesmo.
3: Eu sou Elísio Pedro.
0: Boa, Elísio.
3: Falo a partir da Samba Augusto. Eu quero ouvir a música dos Coldplay, Viva na Vida.
0: Com certeza.
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0: Viva la vida! Vamos no que me gusta!

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1: Bem, meu amigão, acabámos de ouvir Harry Styles aqui na tua AfriRádio 106.1 FM, a melhor rádio de sempre. Harry Styles, que é um grande astro e dispensa apresentações aqui na nossa rádio. Afinal de contas, ele é uma estrela que não para de brilhar. Grandes brindes que ele já nos ofereceu. As It Was, Watermelon Sugar, Treat People With Kindness. É muita coisa boa de Harry Styles. Aqui, na frequência certa, a frequência da felicidade, já sabes qual é, não é? 106.1 FM. 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Já voltamos com o melhor da música. Vamos fazer uma pausa muito rapidinha. Não saias daí, amigão.

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E atenção, que é a nossa última hora de Top Hits, hein? Juntinhos, claro, ainda tem muito mais música pela frente. Então, bem-vindos a esta última hora, que agora nós vamos ao rubro. Vamos fechar em grande, com a boa vibe daqui da melhor rádio. Então não te esqueças de fazer aquele pedido musical.

0: Bonitinho. 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E como é que vais saber que a tua música está a tocar? 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
1: Daqui vos fala o vosso boy António Kessongo, a partir do Golfo 2. Olha, eu gostaria de ouvir a música de Chris Brown com a participação de Busta Rhymes e Lil Wayne, intitulada Look at Me Now. 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
0: Tu sabes das coisas, vamos de música boa. 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
2: Legal.

Bye bye, chegou aquela hora de dizermos goodbye, tipo James Blunt, hein? Tchau, tchau, mas nem tudo é tão triste e a música nunca para aqui na melhor estação de rádio. Então, não saias daí, mantenha-te na sintonia perfeita se quiseres continuar a curtir boa música, hein? Então não maia, já? E lembra-te de fazeres o teu pedido musical, porque amanhã eu estarei aqui e quero ouvir a tua voz nesta programação. Ai, ai, ai, hein? Então, bora lá, 942-197-106. Lembrando que só valem áudios, já? 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E agora eu vou tirar o pé da

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1: 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Afri Lover, boa tarde, bom dimanche, te vai bem? 19 de julho de 2026, obrigado por estares aí. Domingo sabe sempre melhor quando a boa companhia, a tua companhia está do outro lado. Eu sou Beethoven Wanga, daqui até às 18 horas. Fica tranquilo, eu trato da playlist e tu só precisas aproveitar essa viagem. Acredita, believe me, a tarde de hoje está daquelas. Até às 15 vamos abrir o baú da Afri Rádio. Durante uma hora vamos voltar aos grandes clássicos dos anos 90 e 2000, um autêntico back in the days. E quando o relógio marca 16, a viagem muda de paisagem. Karma, Karma Radio. DJ Shimza assume o comando para mais uma sessão onde a música é eletrônica e também ela fala por si. Até lá, há hits, há novidades, há clássicos e muita boa música. À espera de ganhar espaço aqui na tua playlist. Encontra-me também no Instagram Beethoven a voz. O resto, deixa o Mr. B. As my Haitian friend says, TP will keep you going na mo music lá. A maior red carpet da música mundial está aqui na Afri Rádio 106.1 FM. Vamos embora, domingo, aqui na 106.1 FM.
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3: Fala para vocês, Manuel Domingos. Fala a partir do Ram City,
1: Manuel.
3: Clube 30 é a banda.
1: Boa.
3: Gostaria de ouvir a música do Ed Sheeran, Bad Habits.
1: Bad Habits.
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1: É audiência. Vambora, aumenta o volume.

0: A Free Lover, há encontros que parecem ter sido escritos ao ritmo certo. E quando duas vozes se entendem, a música faz o resto. O ritmo de Maluma encontrou-se com o Nego de Borel aqui com Coração. Essa track que mistura a leveza dos ritmos latinos com uma energia que sabe bem num domingo como esse. E há um detalhe curioso, Coração nasceu a partir de... Você partiu o meu coração. É, exatamente assim. Eles simplificaram simplesmente Você partiu o meu coração por Coração. O grande sucesso de Nego de Borel com a Anitta e o Wesley Safadão. Maluma ouviu essa música e viu ali uma oportunidade de, então decidiu criar aqui uma versão em espanhol, levando essa hit e conquistar aqui um novo público. E talvez seja por isso que essa música continua a atravessar fronteiras com a mesma naturalidade aqui com o ritmo de Maluma em que encontrou o Nego de Borel em Coração. Uma música que tem sempre uma forma bonita de juntar aqui os mundos. 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
2: Olá, Ferrari.
0: Olá.
2: Aqui fala Luz Ayadi, a parte do Samsung.
0: Luz Ayadi.
2: Desejo ouvir a música de Adele.
0: Boa.
2: Someone Like You.
0: Someone Like You.
2: Angel, Life is Good.
0: Life is Good.

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Beethoven is back na rádio que mais cresce em audiência. 106.1 Afri Lovers, estamos de volta. E ainda bem, porque a melhor parte desta tarde continua por aqui, pela música. Eu sou Beethoven Wanga e a viagem continua. Mas antes, deixa partilhar contigo algo, uma descoberta. 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Vamos embora, vamos ouvir mais música.

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2: Olá, eu sou Arão Pires. Falo a partir do Camama.
1: Arão, boa.
2: Quero ouvir a música do Michael Jackson.
1: Qual?
2: Remember the Time.
1: Remember the Time.
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1: Assim mesmo. Assim mesmo.

Ah, Free Lover, há músicas que não chegam com pressa, preferem aproximar-se devagar com uma conversa que faz falta. Aqui ouvíamos Mulu, aqui com Shihiro, uma track que respira calma, sensibilidade, espaço para sentir, e cada detalhe aqui há um pormenor curioso. O título Shihiro é uma homenagem à personagem principal do filme de animação O Animo, A Viagem de Shihiro. É uma referência que reforça aqui a ideia da descoberta, transformação e crescimento, e talvez seja por isso que essa música nos leva para dentro do que está para frente. Mulu, aqui com Shihiro, é música que encontra sempre o que lhe dá tempo certo. Esta é a Free Radio 106.1 FM, edição do domingo aqui na 106.1 FM, onde a música mundial tem passagem garantida. O maior red carpet da música mundial é aqui na Free Radio 106.1 FM. Pode nos ouvir na box da Zap no canal 512, em direto no nosso website de Angola para o Mundo, em afriradio.co.au. Vamos embora, aqui a música nunca para, é 24 sobre 24, aqui toca a música que queres ouvir. Agora!

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2: Meu nome é Johnny Blaze.
1: Johnny.
2: Fala a partir do Danjaré, é a banda.
1: Boa.
2: Gostaria de ouvir a música do Scoreplay com título Mensagem.
1: Message.
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1: Vambora.

A Free Lover, há músicas que dispensam apresentações. Bastam os primeiros segundos, o ambiente muda por completo. Há sorrisos que chegam antes do refrão. E este é um desses casos. Justin Timberlake, aqui com Can't Stop the Feeling. Um hit que nasceu para o cinema e rapidamente ganhou vida própria. Há aqui uma curiosidade que ajuda a explicar aqui esse fenómeno. A música foi criada para a banda sonora de Trolls, o filme onde Justin Timberlake, como sabes, deu voz à personagem Branch. O sucesso foi tão grande, que o tema chegou ao topo dos principais tops musicais em vários países e tornou-se num dos maiores hinos da pop da década. Justin Timberlake, aqui com Can't Stop the Feeling. Meu, há músicas que nos esperam que o dia melhore. Elas tratam elas próprias de o fazer acontecer. Esta é a Free Radio em 106.1 FM, edição de domingo. Domingou aqui com a Free Radio em 106.1 FM, a rádio que toca música que queres ouvir. Já sabe que estamos na box da Zap no canal 512, no nosso website em direto de Angola para o mundo em www.afriradio.co.au. A Free Radio sempre com as músicas que tocam no mundo. Não saia daí, vamos fazer uma curta pausa, é um vapt-vupt. I'll be back with more music.

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2: AfriLover, fecha os olhos por um instante e deixa a primeira memória chegar. Talvez seja essa, uma viagem, uma fotografia, um recreio, uma festa ou alguém que hoje já só vive nas recordações. Curioso como a música consegue abrir portas e que julgávamos já estar fechadas. E basta então o primeiro acorde para voltarmos ao mesmo lugar, à mesma idade e ao mesmo sorriso. Hoje o relógio anda para trás. O destino são anos 90 e anos 2000. Duas décadas que deram voz às nossas histórias, às nossas paixões, às nossas mais longas e aos dias que também fizeram o nosso passado. E ainda sabem a casa. Eu sou Beethoven Wanga e durante a próxima hora não vamos só ouvir aqueles clássicos, vamos reencontrar pedaços da nossa vida. Esta é a Afri Rádio 106.1 FM, a melhor playlist da cidade. O passado acabou de ganhar aqui mais uma hora. É, demos vida ao passado aqui com essas grandes memórias.
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4: Sou o Andrade de Bondo, falo a partir de Viana.
2: Andrade,
4: gostaria de ouvir a música do Crazy David com o título I'm Walking Away.
2: Grande música.
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2: Vambora, Andrade, aumenta o volume. Crazy David, Walking Away.

Afro Lover, o ano era de 2000, um novo milênio, novas expectativas e no meio de tantas mudanças, uma banda mostrou que ainda tinha muito para dizer. Bon Jovi, aqui com It's My Life, um regresso que atravessou gerações e conquistou tanto quem acompanhava a banda ou como quem a descobria pela primeira vez. E aqui um detalhe interessante, o refrão é um convite para viver sem adiar. E a frase My Heart Is Like An Open Highway faz referência a Living On A Prayer, um dos maiores clássicos da história dos Bon Jovi, e como quem liga duas épocas da mesma banda. Bon Jovi aqui com essa música fantástica, It's My Life, porque alguns hinos não pertencem a uma geração, pertencem a quem nunca deixou de acreditar. Este é o Baú da Afri Rádio, o programa que te oferece os clássicos dos anos 90 e 2000, todos os dias aqui na nossa programação 24/24 em www.afriradio.co.au de Angola para o Mundo, no caso, e na box da Zap no canal 512. E aproveito aqui dar um grande abraço a você que nos ouve no carro em 106.1 FM. 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Vamos embora, vamos ouvir a mais um clássico. Agora.

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2: Onde é que fala o rádio ouvinte? Ladislau Jolomba.
1: Jolomba.
2: E Colibengo, Zango 3 é a banda.
1: Maravilha.
2: Gostaria de ouvir a música de Ciara, One Two Step.
1: Opa, boa.
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1: Vambora, aumenta o volume. Ciara, The Princess.

Afri Lover, e assim encerramos mais uma edição do Baú da Afri Rádio. Foi uma hora de música, de muita nostalgia, o melhor dos anos 2000, um especial 2000 aqui na 106.1 FM. Ouvíamos assim na reta final Sonic, aqui na música It Feels So Good. Música boa, é daquelas músicas que não precisam de correr atrás do tempo. O tempo é esse que acabou de correr atrás delas. E talvez seja essa a verdadeira marca dos grandes clássicos. Passam os anos, mudam as modas, mudam as playlists, mas a música continua a encontrar lugar em qualquer geração. Obrigado por ter feito essa viagem comigo, mais uma hora com memórias, histórias e aquelas músicas que resistem a tudo. O Baú da Afri Rádio fecha por agora, mas à tarde continua aberta porque eu prometi. Vamos juntos até às 18 horas aqui na 106.1 FM com as músicas mais descobertas e a melhor companhia deste domingo. Eu sou Beethoven Wanga e essa continua por cá. 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Obrigado pela boleia, tu que nos ouves no carro. Mantenha aí deste lado, não mude de sintonia por nada. Não saia daí, vamos fazer uma curta pausa. É um vapt-vupt. I'll be back with more music.

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0: Oh, Free Lover, estamos de volta e deixa-me dizer-te aqui uma coisa. A viagem que acabamos de fazer foi fantástica. Baú da Free Rádio fez-nos voltar nos anos 90 e 2000. Aquelas músicas que bastavam tocar para a memória fazer o resto. Mas a tarde ainda está longe de acabar. Agora mudamos apenas o cenário porque a viagem continua. Só muda de paisagem. Luanda, liga-se agora a Johannesburg, a quem assume o comando. Já sabe, DJ Shimza, com mais uma edição de Karma Karma Radio. Até às 17 vamos respirar Afro House, daqueles que não precisa de apresentações, porque a primeira batida já diz tudo. Por isso, fica confortável, stay comfortable, aumenta o volume e deixa o resto nas nossas mãos. Esta é a Free Radio 106.1 FM, a melhor playlist da cidade. Shimza, be my guest and let the show begin.
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Afri Lover, another set complete, another music session. E assim chegamos ao fim de mais uma viagem no Karma Karma Radio. Que sessão! DJ Shimza, uma vez mais, a mostrar porque é que o Afro House se sente antes mesmo de se explicar. Obrigado por teres feito essa viagem comigo e o melhor é que o domingo ainda não acabou, nem tão pouco menos isso. Até às 18 continuamos juntos com mais descobertas, mais músicas e mais momentos que merecem entrar na tua playlist. Por isso, fica por aí, eu fico por aqui e deixo a música fazer aquilo que bem sabe fazer melhor: juntar pessoas, criar memórias e dar ritmo neste resto de tarde aqui na Afri Rádio 106.1 FM, o maior red carpet da música mundial, a melhor playlist da cidade. 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Não saia daí, vamos fazer uma curta pausa, vou tomar um café, já volto com mais músicas.

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8: 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Afri Lover, já reparaste, o domingo tem sempre essa mania. Quando começamos a gostar de embalar, ele tenta querer dar aqui uma de que seja já a última hora e aqui aquela ideia de despedida, mas calma, isso é sacanagem porque ainda temos muito para te oferecer. Vamos embora, vamos continuar com essa viagem porque está fantástica. Esta é a última hora da nossa tarde juntos, aqui até às 18 horas, vamos facilitar as coisas, vamos trazer aqui o melhor da música, trazer-te o melhor da música right on your radio station, exatamente assim, hits, novidades, músicas que acabas de descobrir e outras que já mal começam, já dás conta de que é que se trata. Vamos embora, eu sou Beethoven no Anga e continuo deste lado e a música também. Lembrar-te que podes nos ouvir na box da Zap, canal 512, no nosso website www.afriradio.co.au e obrigado pela boleia, você que nos ouve no carro. A caminho do teu destino, thanks for the ride. 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Vamos embora, vamos ouvir mais música, vamos ouvir mais um Pede no WhatsApp, porque até o Pede no WhatsApp, como sabes, é um patrocínio exclusivo da LG. Envia também o teu áudio e pede a tua música.
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0: A Free Love eram músicas que não foram feitas para ficar sentados, e sim para levantar. Ives LaRock aqui com Rise Up, e muito mais, é daquele sucesso de pista, com uma daquelas músicas que fazem parte de um tempo, que bastava o primeiro beat, todos já ganhavam aqui outra energia. E há um detalhe curioso nessa música: a expressão Rise Up, levanta-te, não fala apenas de corpo, fala também de atitude. É como um dia em que tudo parece pesado e de repente uma música faz-me lembrar de que ainda há força para dar mais um passo, exatamente assim, porque talvez seja isso que se torna essa música ainda assim viva até os dias de hoje, porque há músicas que não deixam de ser apenas música, passam a fazer parte da nossa memória coletiva. A Ives LaRock aqui com Rise Up na tua Afri Rádio, a melhor playlist da cidade. 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Obrigado pela boleia, tu que nos ouves no carro, a caminho do teu destino. Thanks for the ride. Vamos ouvir a mais um pedido no WhatsApp, patrocinado pela LG.
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2: Daqui fala Silvia Matos Augusto, falando diretamente do Zango. 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